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6: Salve! Meu nome é Marcelo Gugu. Nesse exato momento você está ouvindo aí, até que enfim, Gugu. Sejam bem-vindos ao meu mundo. Um dia a gente estava trocando ideia na porta de um rolê. Chegou um senhorzinho vestido de branco e disse assim pra gente, ó.
7: Dizem que somos espíritos eternos em busca de evolução através de aprendizado. Senhoras e senhores, eu me apresento, eu sou o funk reencarnado. Como espírito de luz, vim pra dizer que chegou o momento de algumas mudanças. Nosso povo precisa, e eu sou o único que pode trazer de volta a esperança. Antes de vir, vi que esqueceram a Soul Train, a Traveling Man, as Slow Jam, as trocaram por notas de 100 que, depois de crises, não valiam ienes. 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O que brilha tá fora do corpo, porque eles perderam o brilho interior. 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Hoje faltam MCs, sobram faladores contando histórias. Vamos acordar. Será que vocês não estão vendo? Essa guerra não é nossa, mas é nossa gente morrendo. Vim pra dizer que o dinheiro não compra amor e não corrompe quem tem caráter. Te faz grande igual Jay-Z, mas não te dá o talento de Sean Carter. Vim pra dizer também que na terra ninguém é mais que ninguém e que elas não são objetos igual aos Nikes que você tem. Ao invés do humilhar e do desrespeitar, chegou o momento do amar e do valorizar. Afinal, nascemos de uma mulher. Se uma não foi fiel, não quer dizer que outras não serão. Desrespeito te fortalece o ego, mas enfraquece teu coração. Pra ti, irmã, levanta a cabeça, teu valor não tá no que a TV veicula. 1 milhão de perdão pra cada lágrima que teu olhar acumula. Vocês não tão sozinhas e a esperança não é vã. Pra mim são essenciais igual peace, love, unity, have fun. O problema é que a gente vê Deus como um ser distante. A gente tem

Parceiro não é seu inimigo não. O problema no hip hop é que a gente não tá se vendo como irmão. E o NITY, ao invés da discussão de quem é mais rua e quem é mais pop, por que que a gente não discute o futuro do hip hop? Nessa altura do campeonato, eu não sei se você já percebeu que a pergunta não é se eu ensinei, e sim se você aprendeu. Nesse momento eu já vejo alguns olhando pra mim, se perguntando quem eu sou pra tá falando tanto assim. Eu sou o hip hop, o piso xadrez, o popping, o locking, e minha esperança são vocês. Eu sou os DJs, as picapes, as agulhas, os riscos, a primeira loja que com o Herc comprou um par de discos. Sou mestre de cerimônia que eternizou o tempo e o espaço, igual uns

é? Quem já veio e quem ainda vai chegar? 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